LPG Christine, músico de Uganda Geoffrey Oryema. Liquid Days, Part 1, Philip Glass.

Celebration, por el grupo italiano Premiata Forneria Marconi, y The Old Castle, Emerson, Lake and Palmer.